para a maior queda da semana era número 4, já foi número 1. Pressão, de Selma Ribas, que é simultaneamente um dos temas mais antigos nesta tabela. Por falar em antiguidades, vamos agora recuperar o tema que segurava a liderança há exatamente um ano atrás. Amar Outra Vez, de Anselmo Ralph.

0: foi agora número 7, Te Amo, de Badocha, e no 6º lugar, também a subir uma posição, Bom Sinal, do cabo-verdiano Nelson Freitas. 5º posto, cai 2 posições, era número 3, Xavi, de Tosse Medo, com 9 semanas de permanência. É juntamente com Pressão, de Selma Ribas, o tema mais antigo na tabela.
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4: Número 4.

posição é agora número 4, única de Denis Graça. E no terceiro posto anterior, número 6, é sim a maior subida desta semana, nesta vida de Sete Além. Segunda posição para Gajo Duro, de DJ Snobia, que assim segura a vice-liderança. Vamos agora ao Power Play de Ricky Boy, Por Ti, e depois vamos escutar o número 1 no Top 10 Super Kizomba. 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

0: pela segunda semana consecutiva e fecha, obviamente, esta contagem Super Kiss on BFM. Vamos trazer na nossa próxima edição, que será de pista de dança, a Kizomba e Samba Mix 13, no regresso do DJ Dan Ombok. Obrigado e que seja um super fim de semana. 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
10: A Câmara Municipal da Praia informa os 243 candidatos admitidos para recrutamento de 53 agentes segunda classe para a Polícia Municipal da Praia que já estão fixados a data, hora e local para realização das provas físicas, inspeção médica e prova escrita de acordo com a calendarização seguinte, artigo 14º do regulamento do concurso. A inspeção médica e a prova física acontecerá no dia 2 de junho, às 8 horas, no Estado Nacional. A inspeção médica tem como orientação a verificação de inaptidões que inviabilizam o exercício da função policial, nomeadamente doenças contagiosas, neurológicas, cardiovasculares, motoras, visuais, auditivas e respiratórias. Nas provas físicas serão realizadas a avaliação da capacidade atlética, a avaliação da aptidão física e a avaliação da resistência. Já a prova escrita terá lugar no dia 10 de junho, às 8 horas, na Universidade de Cabo Verde, UNICEV. A Câmara Municipal da Praia comunica ainda aos candidatos que deverão comparecer no local das provas 30 minutos antes do início das mesmas, acompanhados do BI ou CNI, bem como do material de ginástica necessário a realização das provas, designadamente camisolas, calções, sapatos de ginástica, fato de treino. De cada método eliminatório, os candidatos eliminados serão notificados da deliberação do júri, podendo no prazo de 5 dias recorrer para o presidente da Câmara Municipal da Praia. O prazo de decisão do recurso é de 10 dias úteis.
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8: A Câmara Municipal da Praia informa os 243 candidatos admitidos para recrutamento de 53 agentes segunda classe para a Polícia Municipal da Praia que já estão fixados a data, hora e local para a realização das provas físicas, inspeção médica e prova escrita de acordo com a calendarização seguinte, artigo 14º do regulamento do concurso. A inspeção médica e a prova física acontecerá no dia 2 de junho, às 8 horas, no Estado Nacional. A inspeção médica tem como orientação a verificação de inaptidões que inviabilizam o exercício da função policial, nomeadamente doenças contagiosas, neurológicas, cardiovasculares, motoras, visuais, auditivas e respiratórias. Nas provas físicas serão realizadas a avaliação da capacidade atlética, a avaliação da aptidão física e a avaliação da resistência. Já a prova escrita terá lugar no dia 10 de junho, às 8 horas, na Universidade de Cabo Verde, UNICV. A Câmara Municipal da Praia comunica ainda aos candidatos que deverão comparecer no local das provas 30 minutos antes do início das mesmas, acompanhados do BI ou CNI, bem como do material de ginástica necessário necessário a realização das provas, designadamente camisolas, calções, sapatos de ginástica, fato de treino. De cada método eliminatório, os candidatos eliminados serão notificados da deliberação do júri, podendo no prazo de 5 dias recorrer para o presidente da Câmara Municipal da Praia. O prazo de decisão do recurso é de 10 dias úteis. 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
1: Boa tarde, minha povo. Boa tarde a todo alguém que está a ouvir rádio comercial. Nós estamos ali para transmitir uma mensagem. E antes de mais, eu quero agradecer a oportunidade dada a partir de Pastor José Leno. Quero agradecer a Rádio Comercial e também a todos os ouvintes que têm ouvido esse programa dia após dia. Hoje eu quero falar sobre um tema que tem faltado no mundo e nas famílias, nas jovens, principalmente na cintura urbana da praia. E não só, em todo o Cabo Verde e também mundo lá fora. Onde que você está a ouvir, preste atenção nos momentos e tenha um bocadinho de tempo para as mensagens que você está a trazer em nós, nas tardes ou nas manhãs, hora que for você está a ouvir. 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E ele é um tema que muitos têm tratado, e muitos têm tratado de uma forma que cai. 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Então que na tarde ou na manhã que você está ouvindo, na qualquer hora que você pode estar ouvindo, essa mensagem, que você pode estar para nesse momento, para buscar a voz de Deus, fazer um pacto com Deus e falar, Deus, me tem vivido longe de boa, incre volta para esse amor que esses mensageiros ali te fala, para o amor dele te muda, ele te transforma, ele te salva, ele te cura de depressão, de ansiedade. Então, para você parar, para você escutar a voz de Deus, para você aceitar a voz de Deus na sua vida, e tudo te começa a mudar na sua vida, porque Deus é bom. 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Deus está fazendo sempre prospera, Deus está fazendo sempre avança. Às vezes boca pode entender o que Deus tem para a tua vida, mas Deus já sabe de tudo. Tudo está no controle de Deus. 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Pessoas têm sede de receber amor, mas às vezes têm medo de chegar perto. Mas quando chega perto, coisas começam a mudar. E isso é um facto. Tenta experimentar. Experimenta nem que para um dia, dois dias. E certamente boca te para de querer receber amor. Porque esse amor, ele é um amor genuíno. Nós está falando que me tinha medo de chegar perto, como tinha coisa que devia mudar, me sabia que tinha coisas que também mudava na minha vida. 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E hoje nunca crê fica com ele. 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E certo dia, um desses, sei, eles vai e encontra comida. E quando eles encontram comida, aquele mendigo passar na cabeça de fica só com aquele comida. 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E hoje está ali, moda aquele mendigo também, também falou-se que há uma fonte de amor. Há uma fonte onde que te jorra água viva, que é um amor que te transforma. É um amor genuíno, um amor que te traz a estabilidade, que te traz a harmonia, que te traz algo que é sobrenatural. Às vezes nunca te entende quando não está cego espiritualmente, quando não está cego. Mas o homem é constituído para ser um ser tricotômico, um ser que é constituído para alma, corpo e espírito. E nós, espiritualidade é importante. Nós é ligado a um ser superior, a um ser que é o Deus Todo-Poderoso, a um ser que está trazendo paz, que está excede entendimento e que está trazendo um amor que está ultrapassa nos próprios linha de pensamento. Então que nós não podemos estar, confia na Deus, e Deus está muda a boa casa, está muda a boa família. E para isso eu queria deixar um versículo que está na Isaías, Isaías 43, 18 a 19. Ele está falando: não vos lembreis das coisas passadas, nem considereis as antigas. Eis que faço uma coisa nova, agora está saindo à luz, porventura não percebeis? Eis que porei um caminho no meio do deserto, onde que tem solução, Deus te cria solução. 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Solução é recebes amor que tanto quer tocar o meu coração. Boa que está na casa, que está com tendência para suicídio, recebes amor e bota ser transformado. Tem alguém que crê trau de aquela situação. Boa que crê sair de droga e boa que está consegue sair, recebes amor e amor está transformar a boa vida. Boa que tem passado boa vida, está tenta sair de álcool e boa que tem conseguido, recebe também amor e amor te transforma a boa vida. Nos momentos um creflou que minha oração tem sido que o poder do Espírito Santo toma conta de Cabo Verde, toma conta de mundo e que não haja até hoje amor genuíno. 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Na boa casa, a ansiedade te entra na boa vida e vou ser uma pessoa infeliz sem Deus. 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E Deus te promete a guarda boa vida, guarda boa casa, guarda boa família. E Ele é o guardião de boa casa, Ele é o guardião de bons pensamentos, Ele que te guarda. 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Botei escolha hoje para escolher entre amor que Ele amou, Ele deu de graça, e também ou botei escolha escolhe lado que é lado mau, que é lado de inimigo, lado que tem paz, lado que tem amor, lado que cresceu destruir a vida. Então, chega mais perto. É um graças que te partilhas amor com o bom. 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Nós tudo não te nasce pecador, mas nós tudo tem uma chance de morrer como filho de Deus. Tudo alguém é criatura, mas nós tudo pode decidir a receber Jesus como Senhor e Salvador na nossa vida e ser pessoas transformado, regenerado e justificado para Jesus Cristo. Ora que vou fazer isso, ora que vou aceitar Jesus como Senhor e Salvador de boa vida, agora vou estar pronto, vou estar lavado, vou estar pronto para chegar na presença de Deus. E Deus está crê para vou passar as mensagens, para vou crescer junto com Ele, para vou ter um relacionamento com Ele. Mó que vou pode ter um relacionamento com Deus, esta te levo a palavra e te colocá-la na prática. Não só lê, mas é lê e coloca todo dia a palavra de Deus na prática. Esta te ora todo dia. Oração é fala com Deus, entrega o dia, o início de o dia na pé de Deus e ser guiado pelo Espírito Santo de Deus. Fala com Deus e fala e ouve. E não só fala, mas e fala e ouve voz de Deus. Te ecoa dentro de meu coração. É um amor líquido, te ecoa dentro de meu coração. Te faz uma transformação. Então, ele falou que já andou duas dicas. É leitura, oração. E outro é estar bem com o próximo. É fazer bem com o próximo. Aquele que te fazer o mal, fazer o bem. Aquele que te maltratou, fazer o bem. E responde sempre com o bem. Porque aquilo que o coração está cheio, é aquilo que boas ações te mostra. Se o coração está cheio de maldade, boas atitude te mostra maldade. Mas se o coração está cheio de amor, cheio de longanimidade, cheio de bondade, cheio de alegria, boas atitude te mostra aquela alegria que está no meu coração. Então, Grefla hoje, que boa tem que enche de amor. Enche desse amor que um dia transborda em coração e até hoje está transborda. Por isso é graças a Deus, ao bom Deus que está ali, te grava mais um programa. Muito obrigado por ter ouvido até aqui essa mensagem. Que Deus pode estar abençoando, que Deus pode estar protegendo e que sua vida seja um canal de bênção para outros. Te agradeço mais uma vez para a Rádio Comercial e para todos os ouvintes que estão a ouvir esse programa.

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10: A Câmara Municipal da Praia informa os 243 candidatos admitidos para recrutamento de 53 agentes segunda classe para a Polícia Municipal da Praia, que já estão fixados a data, hora e local para realização das provas físicas, inspeção médica e prova escrita, de acordo com a calendarização seguinte, artigo 14º do regulamento do concurso. A inspeção médica e a prova física acontecerá no dia 2 de junho, às 8 horas, no Estado Nacional. A inspeção médica tem como orientação a verificação de inaptidões que inviabilizam o exercício da função policial, nomeadamente doenças contagiosas, neurológicas, cardiovasculares, motoras, visuais, auditivas e respiratórias. Nas provas físicas serão realizadas a avaliação da capacidade atlética, a avaliação da aptidão física e a avaliação da resistência. Já a prova escrita terá lugar no dia 10 de junho, às 8 horas, na Universidade de Cabo Verde, UNICEV. 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
7: A Câmara Municipal da Praia informa os 243 candidatos admitidos para recrutamento de 53 agentes segunda classe para a Polícia Municipal da Praia, que já estão fixados a data, hora e local para realização das provas físicas, inspeção médica e prova escrita, de acordo com a calendarização seguinte, artigo 14º do regulamento do concurso. A inspeção médica e a prova física acontecerá no dia 2 de junho, às 8 horas, no Estado Nacional. 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

Bom dia, boa tarde, boa noite. Naqueles três dias, durante a semana, que vou estar ouvindo a secção da música. Secção da música, com realização, como sempre, há 20 e poucos anos, se calhar 22, próximo de 23, com o Steve Andrade, a partir de alguns anos também, com técnica exclusiva e montagem, produção de Ademir Miranda, e nos está ali sempre Cubo. E hoje nos está ali fisicamente, já não perde mais um voz de música de Cabo Verde, já não perde nosso grande amigo e amigo secção da música, amigo pessoal também de Steve Andrade, Josinha deixando nessa madrugada de noite, madrugada de quinta-feira, que também sexta-feira. Então, ok. E deixa ligados. E deixa seu discos com voz de Cabo Verde. Também e tem-se carreira individualmente a solo. E fazi rádio na marca durante seu ano. E também foi candidato a melhor animador de comunicação social na CVMA, junto com Steve Andrade, para primeiro vez em ganhar, mas para um outro vez que nunca vai ganhar. A Josinha é minha bom amigo, muito bom amigo. E deixando nessa semana ali, deixando, mas Simão Flor e deixando lá. Então, nesses primeiros minutos, não começa a ouvir Josinha, com Antoninho Bode, Destino de Belita, Partida e outros temas, em sequência, li na secção da música. Josinha, que terra seja mais leve, que buscasse em paz, mas que nós não continua a ouvir legares como deixa, músicas como deixa, desde Voz de Cabo Verde até e Bucarera a solo. Dia passado 25, de mês que passa ali, e Josinha, com o grupo Saranata, lá na São Vicente, é despedida de palco. Mas que fica só na despedida de palco. Também, ontem confirmando, também, meia despedida de nós. Josinha, mais uma vez, descansa em paz. No começo da obi, Antoninho Bode, Belita e outros temas com Josinha, de Voz de Cabo Verde. E também com carreira a solo brilhante.

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Depois de Mucaba de Obi, Josinha, e agora no também para um converso também que não teve com Pedro Ramos, homem que fosse a Rosinha, que Jorge Neto grava com o Liviti e também traz para Toro Canta, e que e Jorge Neto, claro, que eterniza. Então, não houve também esse converso ali com Pedro Ramos, lá na casa de Sirmão, que chama Palinho.

0: Bom, nós estamos ali na casa de Palinho, irmão de Pedro Ramos, e onde que Pedro Ramos está residindo. Ali também vai ter um artista que eu tinha anunciado na secção da música, que é um artista que é autor, compositor, músico de Rosinha, que foi eternizado para Jorge Neto. Eu não tinha anunciado essa coisa. Então, hoje vamos estar ali para papiar com o próprio autor. Papo autor, que é Pedro Ramos. Pedro, como é que está?
1: Está direito.
0: Sério?
1: Tudo bem, graças a Deus.
0: Cantando que tem com o cabelo em Cabo Verde?
1: 3 anos.
0: Assim? E para morrer aqui naquele 3 anos, Boca Jovino?
1: Para montar para todos os países. Inclusive, também hoje, para cá, para Portugal, porque dia 11, estava para Paris.
0: Agora, não recuo um pouco no tempo. Pedro é filho de quem com quem?
1: A minha pai chama Muniz, na Tira Chapéu.
0: Mas Muniz é apelido agora, se não é próprio.
1: Isidro Ramos Varela.
0: Ok. Agora,
1: mãe, Maria Olímpia Correia de Pina.
0: Boa. Agora, nascido ali na Trajetão?
1: É evidente. Ali que nasci, é de ali que vai.
0: Mas que ano que vou vai para o estrangeiro?
1: 1976.
0: Sim. Mas vou começando. Eu tinha ali na Cabo Verde alguma família músico?
1: Não, é que mim foi pano de Roberto Carlos.
0: Não, você falou de uma família. Tinha alguma família músico?
1: Não. Não, porque minha era a minha mais velha. Mas a mim, mal começou a música. Roberto Carlos com ele no cinema.
0: Sem mais de
1: praia. Líder. Então, me apaixonou por música Roberto Carlos.
0: Sim, mas eu tinha correspondendo, se tinha família músico antes de me apaixonar para o Roberto Carlos.
1: Não, é meu primeiro.
0: Ah, ok. Roberto Carlos, então continua.
1: Bem, olha, filme Roberto Carlos, Ritmo da Aventura. Da canta, eu sou terrível. É bom para... desse jeito, me provocar, me apaixona. Para que filme... A Candinha gosta de falar de toda a gente. Ela diz que eu falo giro, é preciso bandeirar, sei quem ainda vai falar. Aí, apaixonei pela música de Roberto Carlos. Então, comecei a cantar Roberto Carlos.
0: Sim, agora, continua. E, depois de Roberto Carlos, morre que vou voltar com a música cabo-verdiana que burra isso.
1: Yeah. Isso é verdade. Volta logo para Jacinta e mamãe. Inspira.
0: Primeiro disco.
1: A seguir encanta. Não, eu sou bom. Rosinha.
0: Primeiro disco é?
1: Jacinta e mamãe.
0: Por sinal, minha esposa, não?
1: Segunda música de Jacinta e mamãe é Rosinha, que Jorneto canta. Mas Jorneto prende comigo. Eu tinha lá 14 anos. Eu tinha 24 anos, de 10 anos. Eu tinha de um destaque que me abra bar bem cinco. Regué. Através de Simá que namora com ele.
0: Mas só.
1: Simá, Janga, o seu nome é proibido.
0: Não, não, não, amiga, tem nada a ver.
1: Não, é proibido.
0: Ok, vou falar isso, Grego.
1: Simá, Janga, o seu nome porque é proibido.
0: Na que tribunal é proibido? Na que tribunal?
1: É proibido porque o marido pode me condenar.
0: E na que tribunal que alguém capou e flanou a mim outro?
1: É aquela tribunal, na coração de alguém. Canto uma canta
0: Rosinha. Ok.
1: Canto uma fala de Landa Landinha.
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1: Exato, mas não esqueci lá da minha. Não te chega lá mais tarde. Agora, Fango, e bom, pro primeiro disco, e está ali, e, vou gravar com que músicos na Portugal?
2: Paulinho Vela. A vida inteira, grupo que tem aqui, jovens africanos.
1: Sim.
2: Mas, meu caro cantor, mentre cantava, mentre tocava som, tem cantor que chama Elder. Esse tanto me esse quatro até dia de morte. Me que foi naquele grupo. Nós era seis, mas depois agora toca Paulinho Vera, na Habana, na
1: Monte Carlo.
2: Okay. Isso! Monte Carlo. Leonel
1: Almeida.
2: Almeida, isso!
1: Minha primo que ainda aproveita mandar um seu abraço.
2: Ah, mandar o doutor Pedro e nós. Leonel pôs tudo que ele capa de escolher.
1: Sim, ele sabe que ele pronto. Ele sabe que ele é bom na design.
2: Ah, ele é bom.
1: Mas é bom na panela também. Porque também se comida.
2: É primeiro andar. Destaque é de baixo. Não se toca de baixo, lá de bar.
1: Ele é da cozinha.
2: Ele é da cozinha de riba. Leonel, manda-lhe um abraço.
1: É mandar minha primo.
2: Pedro Ramos.
1: E, ok, Pedro. Ok, segundo disco, é com quem que eu faço?
2: Segundo disco é com um grupo que me que forma, aquele...
1: Que aquele longo peito que se licita nos mole.
2: Landa Landinha, que mora com 18 anos. Landinha, foi onde você anda. Primeiro foi Jacinta e Mamãe. Segunda música foi que ela cobrei, Buta Carrozinha. Terceiro... E o disco é Landa Landinha. Está à nossa frente aí. Quarto, Helena.

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1: 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Que ele é lá Brasil, que não é só.
0: Que lindo você está ouvindo Pedro Ramos fazer nesse momento ali a capela. E uma interpretação a capela. Ok, Pedro, agora eu vou ir para o terceiro disco.
1: Que terceiro disco é Tatarinhanha.
2: Você sabe, filha.
1: Rapaz, dá o tiro. Dá o tiro para um problema que assim é muito tempo. Depois o rapaz vem vinga. Bem nessa casa tinha um estabelecimento. Rapaz, chamado para o rapaz. Eu estava nem que estou com esse nome, então não vale a pena. É por debaixo. Baiano tem mais problema. Tatarinhanha? Não, que casa que não. Menino Márcio, que também

0: Doutor Nhanha, não, que é que ela não. Menino macho que até mexe com ninguém. Doutor Nhanha era para os amigos e tudo, alguém. É que era batado, pouca cria muitos meninos. É bem para bar matado, só pouca cria meus filhos. Ei, doutor. Isso é terceiro.
1: Mais uma vez, Pedro Ramos, a capela. Continua sobre o piano de terceiro disco.
0: Yeah. Ei, Durão, hoje estamos aí. Para Portugal, porque dia 11, rumo Paris. Mas para onde também? Também Gamboa, também gasta dinheiro a Portugal. Grande salão, para um grande show. Para morrer de antigo tempo. E agora se vai gravar, levar-me para casa.
1: Com quem é?
0: Dá um conceito.
1: Grava com que músico?
0: Palarga, baby, bebida cabane. É assassino, é desgraçado, é destruidora. É destruir minha vida. É se parar com minha família. Minha mulher de largão, dele banha três filhos. A mim que sabe onde que vai. Que ali não se bem grava. Mas nisso bem
1: grava. Mas o mês da capela, já eu recupero com a família com três filhos?
0: Já. Agora eu quero mais Roberto Carlos. Cara que pensa em você toda hora. Que compra segundo se você demora. Que está todo tempo querendo te ver. Porque já não sabe ficar sem você. E do meio da noite te chama pra dizer que te ama. Esse cara sou eu. Cara que pega você pelos braços. Eu canto em que luz nacional em Portugal. Com brasileiros, com angolano, com cabo-verdiano. Isso aí. Estão a ouvir? Porém? Eu sou pobre assim desse jeito.
1: Não sei, não converso com um cabo-verdiano que há largos anos que vive na Portugal, mas que é um fã de Roberto Carlos. É que ali se converte conosco. É cantando na imigração?
0: 49 anos.
1: Quase 50, né?
0: Não, já setembro 50. Em 1976. Em 1974, deram. Da 25 de abril.
1: Quando disse que votou?
0: Em 1935, da independência. A minha era milícia.
1: Sim, não sei de milícia que está interessando. Quanto ano que. Quanto disse que votou?
0: A mim tem para aí uns 7 discos gravados. Só com o Orlando, 3. Orlando e Amor.
1: Seis da África, não?
0: E a minha parte também tem 4 com grapa em conta.
1: Sim. E modo que foi comercialização de que esse disco? Vende que exemplar?
0: Cartão de venda. Pode procurar. Tudo alguém está copiando disco de Pedro Ramos.

0: Yeah.
1: Okay,
0: so you are taking the grab of a tea yesterday.
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0: Por isso grande.
1: Por isso que não pode ter na vinil, disco grande.
0: Yeah. Diniz, porque não é tempo que é tempo e arrastou ele pé.
1: Que um que não
0: era Diniz, é ele pé, que é este aqui.
1: Ok, Pedro, então no contente hoje de encontro com o e eu não tenho esse converso ali, para explicar e versão de Rosinha. Para terminar, no te pediu que o torna explica. Modo que Rosinha chega na Jorge Neto.
0: Jorge Neto, Rosinha chega nele porque abre um barzinho sim, na buraca tem metade. Tem metade lá, agora o seu lugar. Agora que tem lugar para a natura jovens, mas da carta ali de vez em quando. Por toda semana, tem lá, cotipó, a mim mesmo, que vai tocar. Jorge Neto, Tina, Tina, que não namora lá. Tem 24 anos. Me leva Jorneto, 10 anos. Jorneto, mas fica menino. Mas, embora que comece a tocar. Me crê canto, me que toque, começou a tirar na viola. Me cruzar cabelo, Francilino. Que te toca na Paris, outro na Holanda, e Jornete como te aprendi conosco. Diria que gosta de Rosinha, Rosinha, Rosinha, que le belpa, me vai toca na Holanda, na Rotterdam, e fica lá. Nós é quatro que volta, então fica lá, Jornete fica lá. E, então Jornete,
2: boa tarde.
0: Ele é que for uma liberty. Esse.
1: Não, ele é que for uma liberty. É bem para liberty.
0: É bem que não, mas ele é que entra na liberty. Esse forma lá. É bacana. Rosinha, esse que foi Pedro Ram. Um cabo de liberty. Um queixo de liberty.
1: Oh.
0: Indado. Dinheiro. Escravo liberty. Liberty grava na Paris. Comandada. Ele é que foi comandada. Empresário. E nem. Esse que é perpetuando, é tem M, que é jovem neto, mas não é o recado. Lili, que rapaz, vamos ver perpetuando, porque esse que foi, Jorge que foi, mulher, o que é na direita de todos? Mulher, judiciário, foi pega, foi pintar, empresário. Empresário Amanda e Lili Gomes, Ramil Mendes, que cantou também na papai de Vitinho. Que é Marcos.
1: Papai de Bitina.
0: Bitina, isso. A gente chega aqui na casa, tudo também. E põe o dinheiro para acabar com justiça, canto quem crê. Já, acaba com justiça, acaba com legiti. Legiti, acaba. É proibido gravar disco. Foi proibido para os grandes atores. Legiti. Pedro Ramos está claro. Por causa do Rosinha.
1: Sim, mas esse cara é um tombo crédito, um tombo revindico.
0: 12 mil contos.
1: Mas quanto que você recebe de Rosinha?
0: 12 mil contos. E advogado ali, também, está mora ali.
1: Quem é advogado?
0: Doutor Emir Saber, doutor Pulo.
1: Ah, ok. Lá de Santiago, quem conhece direito?
0: Não, eu estou morando para aí.
1: Sim, mas é de Santiago.
0: É de Santiago.
1: Santiago ou Santa Catarina? Santa Catarina, mais ou menos. Sim. E Pulo é um advogado. Então, mas, que linha era o não é com isto?
0: Gostei.
1: Qual que grava? Não disse com que linha?
0: Não. Me está gravando agora, quem crê? Me gosto de um grava. Me tem estoque, me tem dinheiro, me tem tudo, me tem prédio.
1: Mas, ó, amigo, vou ter de sorte, é que era o crédito. Eu recebi dinheiro em dinheiro forte, cara.
0: Mas?
1: Não, sei lá. É que era o crédito, eu recebi dinheiro forte, para depois continuar a trazer.
0: Não, eu recebi com o diretor. Que ali é da América, é bem melhor da América. Que ali é agora, porque é isso que acaba. Que ali foi agora. Todo ano está servindo na América. Que ele é um contrato que faz na América. os direitos da América.
1: Qual é a empresa na zona?
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1: A boca sabe então de boca?
0: Olha, filha. Não. É na Nova York.
1: Nome de empresa?
0: Nome de empresa de Teledem.
1: Ok. Então não estou mais de
0: onde? Olha, filha, que era Jangel. Minha filha, para vir para os Estados Unidos, chama Bela.
1: Ok.
0: Vamos.
1: Ok.
0: Mas eu me lembro de ter tudo.
1: Então deixa uma mensagem para quem está ouvindo nesse momento.
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0: Sim, Belo Freire, sim.
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1: Ah, sim. Que tudo alguém, para morrer, se pai também era. Já não percebi disso. Assim,
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1: 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E só que meu pai vem viaja novo, então ali na Portugal ou é trabalho.
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1: Então, mas na mesma sempre gostava de gaita, inclusive tinha um gaita roubado, que roubaram gaita para hoje não, mas enquanto era vivo, tudo ele até lembrava de aquele gaita que roubado.
0: De aquele gaita, sim. 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
1: 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Nome era Júlio Pamori, cantenância não era Júlio com Júlia.
0: Aquele família.
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0: Oh.
1: Aquele... Já, então, na pequenota, então fica só Júlio.
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1: Desculpa. Sim.
0: Aquele família Moreira na Somália é famoso.
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0: É sim.
1: Comprido.
0: E agora, boa mãe?
1: Minha mãe é lá de Chandi Cruz. Chandi Lagoa, Chandi Cruz.
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1: 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Está a falar, está a chamar de Isidoro Vaz Cabral.
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1: 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Arma que recusa, é grava e pronto. Eu também viajo, então eu viajo com 14 anos. Então aquela minha mãe, ela era Pereira com o de Barros, com o Gonçalves, minha pai, ela era Vaz Cabral com o Morela.
0: Uma família grande e comprida.
1: Sim.
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0: Agora não vai igual para aquele que não chamou. Esse novo single, sim. Queria que lançasse.
1: Lancei lá 12 dias.
0: Sim. E...
1: há 12 dias.
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1: 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Primeiro, um poripópia é de minha sempre produtor, Conor Patrick, aquele que está fazendo parte de Banda Bandidos, né? Que é que vai comer a primeira vez. 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
0: Uhum.
1: Já. Ele que toca gaita. Depois, e não tem um artista que é liberiano, que está canta reggae, é tocador de baixo. É já James, de Libéria, está na Noruega, meu amigo Connor, Chomel, por baixo. Ou seja, a música começa com drums, Mickey, pronto, ideia musical e de meu. Mas, mas tanto letra, tanto que base, né, de melodia. Depois, e já James por baixo, e depois não lembro de Undu. Undu, como Cona já concheva Undu. Então, não mando Undu seta, por bateria, por percussão. E depois um poesia de Andrade ajudando na voz, na back vocal. Man, e já, não acha, agora, nunca pôs esse featuring para morrer, e tudo são bons.
0: Oh.
1: Então, catará para pôr assim, um featuring grande, né? Então, fala assim, até pensa, pois Bob e Valentino fazem um bom gaita, mas depois que os outros também. Então, eu prefiro falar assim, já deixa no promover música.
0: Claro.
1: Yeah.
0: Isso que foi muito bom. E por sinal, e tem gravado parte ali e parte lá.
1: É, sim, já. Amor, eu vou fazer uma viagem, vou fazer Festival de Cidade Velha, há um ano, dois anos atrás.
0: Sim.
1: Canto em Transicona, com o objetivo de Conor conche músicos de Cabo Verde. Amor, ainda não é que eu concheva.
0: Oh.
1: E Conor, pronto, ele não te vinha sempre com banda norueguesa. Então, minha ideia é, tipo, né, bem, às vezes, que a pura ir a tudo músicos. Então, Conor bem de feito para conche, dia Conor conche Undu, conche. Então, Conor sabe que Undu está fazendo um bom trabalho. Então, foi importante que ele vinda para morrer já, não consiga junto fazer uns trabalhos assim. Acho que futuramente também será assim.
0: E esse single ali é caminho de próximo álbum?
1: Ah, é caminho, sim. Acho que gosto foca na álbum, na pacote de álbum. Para modo senão também, você sabe, cada single mexe um rosto.
0: Claro,
1: foto, né?
0: Claro. Para não...
1: Eu acho que mandei já começa um álbum para trazer aquele pacote. Já tem músicas tudo quase pronto. Não, só leva estúdio.
0: Para não desse que aparece com o companheiro.
1: A minha lança uns três diferentes. Não, o que ele está fazendo três.
0: Sim.
1: Ele lança, o último que lança foi Mulher. 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
0: Oh.
1: Ele lança três músicas que te adaptam no álbum.
0: Ah, oh, sim.
1: Veleiro, Mulher, com que ligou e para o mundo.
0: Ok. Para o mundo, já está pronto, já está e nas plataformas.
1: Sim,
0: e agora, o que você pensa de li para agora, para frente.
1: Oh, já. Yeah. Então, a mim nesse momento, feedback de pessoas, credo, está na nota, mas quando você está a falar.
0: Sim.
1: Está na nota e está certo, eu nunca te sinto, nunca te recebo assim, natural.
0: Oh.
1: Próprio está mais maduro, não recebe, você sabe, não recebe que é elogio, né?
0: Sim.
1: Não se está fazendo dia a dia, minha vida normal, mas ao mesmo tempo não estou atento à mensagem, não estava recebendo. Então, não sabe que as músicas que está nem de mais, nem de menos, mas que está naquele que coração que está crescente, que corpo está crescente. Desde voz de melodia. Então, está assim, está no ponto certo.
0: Quando você pensa em Calverde?
1: Já. Yeah. Seria interessante igual se não despachava, achou, com aquelas más músicas.
0: Sim.
1: E sim, bem, estava com isso tudo pronto.
0: E, ok. Então, Jay, não te fica em contato com o Bo e vou te dando mais informações.
1: Oh, que tem problema.
0: Ok.
1: Que tem problema.
0: Para não terminar... Te resta no desejo ao sucesso, muito mais sucesso do que ele que já está. 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
0: Então aquele abraço de peito de um amigo.
1: Igualmente, muito obrigado. Grande irmão.
0: Sim. Então,
1: tamo junto.
0: Então não tem ouvido aquele tema novo ali, que chama?
1: Para o mundo.
0: Ok, então não vai para o mundo.
1: Ok, então vá.
0: Força.
1: Força.

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um beijo, Josinha, descansa em paz. 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

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Então, um abraço muito grande no Tafijaco Medley, é, claro, esse grande grupo, Voz de Calverde, que já perde um elemento depois do Luiz Moraes e já perde Josinha na passada quinta-feira. Então, não abençoe. Um abraço especial. Até a próxima semana, se assim Deus quiser, ou seja, Deus permitindo que também nos vida continua com saúde para nos tornar ali, mais uma vez, Steve Andrade e Admir Miranda. Voz Calverde e voz também de Josinha que deixamos.

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5: A Câmara Municipal da Praia informa os 243 candidatos admitidos para recrutamento de 53 agentes segunda classe para a Polícia Municipal da Praia que já estão fixados a data, hora e local para realização das provas físicas, inspeção médica e prova escrita de acordo com a calendarização seguinte, artigo 14º do regulamento do concurso. A inspeção médica e a prova física acontecerá no dia 2 de junho, às 8 horas, no Estado Nacional. A inspeção médica tem como orientação a verificação de inaptidões que inviabilizam o exercício da função policial, nomeadamente doenças contagiosas, neurológicas, cardiovasculares, motoras, visuais, auditivas e respiratórias. Nas provas físicas serão realizadas a avaliação da capacidade atlética, a avaliação da aptidão física e a avaliação da resistência. Já a prova escrita terá lugar no dia 10 de junho, às 8 horas, na Universidade de Cabo Verde, UNICEV. A Câmara Municipal da Praia comunica ainda aos candidatos que deverão comparecer no local das provas 30 minutos antes do início das mesmas, acompanhados do BI ou CNI, bem como do material de ginástica necessário à realização das provas, designadamente camisolas, calções, sapatos de ginástica, fato de treino. De cada método eliminatório, os candidatos eliminados serão notificados da deliberação do júri, podendo no prazo de 5 dias recorrer para o presidente da Câmara Municipal da Praia. O prazo de decisão do recurso é de 10 dias úteis.
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Camaradas, este é o ambiente que se vive na praça da cidade da Praia. Neste dia novo, 5 de julho de 1978, uma nova...

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8: A Câmara Municipal da Praia informa os 243 candidatos admitidos para recrutamento de 53 agentes segunda classe para a Polícia Municipal da Praia que já estão fixados a data, hora e local para realização das provas físicas, inspeção médica e prova escrita de acordo com a calendarização seguinte, artigo 14º do regulamento do concurso. A inspeção médica e a prova física acontecerá no dia 2 de junho, às 8 horas, no Estado Nacional. A inspeção médica tem como orientação a verificação de inaptidões que inviabilizam o exercício da função policial, nomeadamente doenças contagiosas, neurológicas, cardiovasculares, motoras, visuais, auditivas e respiratórias. Nas provas físicas serão realizadas a avaliação da capacidade atlética, a avaliação da aptidão física e a avaliação da resistência. Já a prova escrita terá lugar no dia 10 de junho, às 8 horas, na Universidade de Cabo Verde, UNICEV. A Câmara Municipal da Praia comunica ainda aos candidatos que deverão comparecer no local das provas 30 minutos antes do início das mesmas, acompanhados do BI ou CNI, bem como do material de ginástica necessário à realização das provas, designadamente camisolas, calções, sapatos de ginástica, fato de treino. De cada método eliminatório, os candidatos eliminados serão notificados da deliberação do júri, podendo no prazo de 5 dias recorrer para o presidente da Câmara Municipal da Praia. O prazo de decisão do recurso é de 10 dias úteis.

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0: da Pirineu Studio. Um salve de palma forte para Beto Dias.
1: Boa noite. Boa noite, boa noite. Tudo bem? Como vai? Yeah. Aquele que é praia, aquele que é Cabo Verde, aquele que é ferro, gaita, no escocaro. 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Hoje é Vino Mata. Yeah. Só para mano, você canta música lento, lento. Yeah. Mas vibração é aquele me.
0: Está ali ou não?
1: Está sim.
0: É sim ou que sim?
1: Que é o palmo mais forte.
0: Papias!
1: Yeah, yeah. Muito, muito bonito. Muito bonito esse conjunto. Sem fita, raiz, tradição, profundado. Sem engana alguém com aquele som lá de fora. Que as guitarras africanas que tem ali. E coisa de terra, terra no bem. Fé no bem.

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2: Olá a todos, nós estamos aqui com mais um programa Prosperidade com Deus. Que esse mês de junho, o sexto mês do ano, seja o mês de boas notícias na sua vida. Você sabe que as más notícias desanimam. As más notícias fazem com que a pessoa ela fica desmotivada. As más notícias, elas podem levar a pessoa à depressão. Elas levam a pessoa à negatividade. Mas a boa notícia, ela levanta. A boa notícia fortalece. A boa notícia encoraja. E de repente, você diz assim, olha, eu preciso receber boas notícias. Porque de um tempo para cá, eu só tenho recebido más notícias. Uma atrás da outra. Por isso que nesta segunda-feira agora, dia 8 de junho, nós vamos realizar a unção para as boas notícias. Você pode ter certeza, a partir do momento em que você receber essa unção nesta segunda-feira agora, aquela boa notícia que tanto você precisa, que tanto você necessita, você que, por exemplo, deu entrada no seu currículo e a boa notícia que você está à espera é que lhe seja chamado e que lhe digam que o lugar, o emprego é seu, você vai receber essa boa notícia. Qual é a boa notícia que você precisa receber na sua vida? Você pode ter certeza, recebendo essa unção das boas notícias segunda-feira agora, vai acontecer. Eu quero que você agora acompanhe o testemunho da Elsa, que ela está vendo um negócio a prosperar. Você também vai acompanhar o testemunho da Patrícia e do Vitor.
3: Elsa, o que foi que aconteceu você participar na segunda-feira?
4: O que aconteceu, assim, o meu trabalho que eu tinha, do negócio sempre não vai para frente. Toda segunda-feira eu faço minha evidência, então agora o cliente está a entrar.
3: Quer dizer, negócio estava bloqueado, não avançava, você fez um pacto com Deus, tem sido fiel, mudou negócio, agora avança, tem cliente.
4: Sim, agora.
3: Viu a diferença?
4: Sim, está tudo bem agora.
3: Graças a Deus. Patrícia, o que aconteceu na reunião de segunda-feira do pacto com Deus?
5: O senhor fez a ligação, né? Então, eu disse assim, bom, eu vou na fé. Eu fiz, então, e recebi duas chamadas. Eu tinha uns documentos para resolver e um pouco difícil. E, contudo, esse documento também eu tinha que pagar. Então, recebi duas chamadas e uma e me enviou uma quantia que eu não esperava. E essa quantia eu resolvi a documentação. E mais ainda, essa documentação já está pronta. E hoje também me ligaram que tinha que ser daqui mais ou menos umas duas semanas. Me ligaram que era para tomar na semana. Imagina, na mesma semana que eu tinha feito, que isso geralmente não acontece. Então, o documento já está pronto. Hoje também recebi uma outra chamada, recebendo uma outra quantia.
3: Graças a Deus. Bem forte, professor. Vitor, o que foi que aconteceu na reunião de pacto com Deus?
6: Depois que eu começo a fazer pacto com Deus, tinha um curso para fazer, que estava a procurar. Depois que eu começo a fazer pacto, fazer curso de gestão financeira. Depois, esses últimos dias também tinha um negócio que Cassata realiza, fazer pacto com Deus, negócio dando tudo certo.
3: Graças a Deus.
2: Qual é a boa notícia que você precisa receber? De repente, você tem algo em mãos de uma outra pessoa Então, essa pessoa, ela vai lhe chamar e dizer que vai entregar aquilo que é seu em tuas mãos. De repente, a boa notícia que você precisa receber é de um familiar que está no estrangeiro. Sempre que ele ou ela liga, só tem dado más notícias. Você pode ter certeza, recebendo essa unção das boas notícias, nós vamos determinar que esse familiar que tem dado más notícias vai ligar e vai dar boas notícias, que está indo tudo bem. Você, de repente, a boa notícia que você precisa é de uma carta que você deu entrada em alguma instituição, vão lhe ligar e dizer que está tudo certo, que está tudo resolvido. Eu não sei qual é a boa notícia que você precisa receber na sua vida. Uma coisa eu sei, se você participar conosco nesta segunda-feira, receber essa unção das boas notícias, você pode ter certeza, neste mês de junho, atenção, o mês de junho não vai acabar sem que você receba essa boa notícia. No Templo Maior, no Paiol do Coqueiro, ao lado da rotunda de Lem Ferreira. Você é o nosso convidado para participar conosco aqui, ó, às 6 da manhã, às 10 da manhã, às 3 horas da tarde, principalmente 7 horas da noite.
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2: Zito, como foi que você chegou na reunião de segunda-feira, Congresso de Poder?
7: E Zito chega na reunião de Congresso praticamente com vida totalmente destruída financeiramente, familiar. E para mim, Zito já tinha praticamente 8 anos depois de estudo que eu consegui um trabalho digno. E minha vida era praticamente um desgraça financeiramente. Tinha, já tinha um filho em mente Amazon, praticamente que bem fica mais complicado ainda. E Zito tive um estágio, praticamente por falar de 5 a 6 anos somente em estágio. Como ele tinha proposta verbal, e estava a esperança, mas estava fazer o contrato, mas eu consegui fazer o contrato. E lá, cada vez, virou aprofunda mais, que encodiava a solução, estava totalmente desesperado.
2: Agora, Zito, a sua vida financeira que estava completamente fracassada, como que isso te afetava emocionalmente dentro de você? Quais eram os seus pensamentos? Qual era o estado do seu espírito?
7: Fraco, desesperado. E às vezes pensamento tinha também para fazer coisas e indivíduo para conseguir valor, para sustentar o filho. Para mãe, e era a mãe que dava suporte, sem apoio de pai. E então, quando me entrou e minhas colegas, tudo tá crescendo, tá, tinha seus vidas estáveis, família unida, aí também não ia pensamento, para mãe, que minga tá consigo, cozir que tem na mim, que minga só consigo um trabalho digno, se maturo jovens eu consigo. E lá era só desespero, era só fracasso, cada vez mais fracasso. Era angústia, era uma vida desgraçadamente mesmo, terrível.
2: Chegando segunda-feira no Congresso de Poder e fazendo aliança com Deus, o que que mudou?
7: Graças a Deus, e 10 dias que me tive participando no Congresso de Sucesso, segunda-feira, quando cheguei ali, minha visão muda. E Deus opera na minha vida, trabalho que praticamente estava à espera de um contrato, pelo menos naquele valor que tinha, um rendimento que era um salário mínimo, que ainda recebia um mês sim, um mês não. Deus multiplica em ele 3 vezes mais, um contrato escrito, um contrato, e pode falar um contrato digno para o trabalho que ainda faz, na empresa que ainda trabalha. E para além disso, Deus me dá uma visão, pegando a palavra e obedecendo também o pacto. Deus dá uma visão de conseguir um negócio, de arranjar um negócio. E derivado daquela visão que Deus dá, bem arranja um negócio. E naquele negócio, bem cresce, bem evolui, que me está a trabalhar comigo como um jovem. Me chega a acrescentar praticamente 5 jovens, porque o negócio sabe abençoar. E graças a Deus, derivado a palavra, a direção de segunda-feira de pacto, vida tem estado a ser muito abençoada. E lutas também, dificuldade também, mas graças a Deus, aquela angústia que a gente sentiu, nunca te sente mais. Aquele desespero que às vezes alguém te sente para mim, de dificuldade, para mim, lutas também. A mim, graças a Deus, nunca te consegui sentir isso mais. Graças a Deus. Para mim, dentro de mim hoje, tem um espírito de luta, um espírito determinado que qualquer luta que vem, sempre tem uma visão. E Deus terá uma visão como ultrapassa aquela dificuldade.
2: Quer dizer, hoje você já não reage mais com fraqueza diante das adversidades. Muito pelo contrário, você encara as dificuldades com fé, sabendo que Deus é contigo e que você vai vencer.
7: Com certeza. E tudo que vem como bem uma luta, uma dificuldade, ele torna ser apenas um desafio. E nunca vou te sentir fraco, vou te sentir força por causa de palavra e de direção que está dada segunda-feira. Vou te sentir força na luta e vou estar bem acima daquela dificuldade e sempre vou te vencer.
2: E esse espírito novo que você tem agora, esse espírito de fé forte, determinado que você tem agora, você atribui isso à aliança, ao pacto que você fez com Deus?
7: Com certeza, isso é derivado à obediência, a pacto que me faz com Deus. Segunda-feira para mim, reunião de segunda-feira para mim, e para minha vida financeira, e nunca pôde falta, nunca está falta mesmo, porque é um pacto que eu tenho com Deus. Para além disso, então leva tudo, obediência à direção que é passado.
2: Zito, tem muitos jovens que terminaram seus estudos e estão desempregados. Não porque eles querem, mas as portas do emprego não tem se abrido ou não está aberta. O que você tem a dizer para esses jovens que também têm suas famílias, responsabilidades, mas por causa do desemprego, da situação econômica da vida deles que não está boa, eles estão desesperados, com pensamentos negativos na mente. Enfim, jovens que estão a passar pelo que você passou. O que você tem a dizer a eles?
7: O que entende, falar, jovem, que hoje, agora, está lá na casa, estou bem, estou já, é o seguinte, então fazer um convite e um desafio. Bem, participa na reunião de segunda-feira, de pacto e congresso para o sucesso. Não tenho certeza que a vida está muda. Assim como Deus muda a minha vida, muda a minha história, hoje eu tenho tudo abençoado, aí não tenho certeza, mas Deus terá uma visão, uma direção que a vida está muda. E você sair de situação que você está, de desespero que você está vivendo.
2: Você está vendo aqui no nosso estacionamento, aqui no Templo Maior, então esses carros estão estacionados enquanto as pessoas estão a participar da reunião. Então, nesta segunda-feira, nós vamos ter a consagração dos carros. Nós vamos ungir e nós vamos consagrar o seu automóvel para Deus. Nós vamos pedir a Deus para que te livre do acidente, do roubo. Nós vamos pedir a Deus que livre o seu automóvel da avaria. Quantos não são os automóveis que avaria? Não é normal. Você conserta algo hoje, amanhã aparece outro. O seu automóvel vive mais em oficinas do que andando. Você que o seu carro sempre está avariado, nós vamos pedir a Deus para que venha proteger o seu automóvel do mal, para que não aconteça nada, mas que você desfrute do seu carro. E se já está na altura de você trocar de automóvel, nós vamos pedir a Deus que te dê essa condição. E você que diz assim, olha, eu quero, eu preciso que Deus me ajude, que Deus me dê condições para eu comprar um carro. Nós vamos determinar essa bênção sobre você. Nesta segunda-feira, às 6 da manhã, às 10 da manhã, às 3 horas e 7 horas da noite, nós vamos ter a consagração de todos os automóveis. Então, você que é taxista, você que é iacista, você que tem automóveis da sua empresa, então pode levar no Templo Maior, no Paiol do Coqueiro. Nós vamos ungir o seu carro, o seu táxi, o seu iace o seu automóvel e você vai ver que Deus vai proteger, Deus vai abençoar, Deus vai livrar você e o seu carro do acidente e da maldade. Então, nesta segunda-feira, 8 de junho, você é o nosso convidado todo especial.
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2: Se você quiser entrar em contato conosco agora, ligue para 850-01. Você que já no sexto mês do ano, que é o mês de junho, você está desanimado. Você quer jogar a toalha pensando que não tem mais jeito. Porque desde que o ano entrou, você tem visto a sua vida regredir em vez de avançar. Mas isso não significa que está tudo perdido. Nada está perdido quando se coloca a fé em Deus. Por isso que eu quero lhe convidar para que você participe conosco nesta segunda-feira agora. Você que está desempregado, você que está endividado, você que está com seus caminhos fechados, você que diz assim, olha, eu preciso do poder de Deus na minha vida, porque eu já fiz de tudo da minha parte, com a força do meu braço, eu já fiz de tudo, mas nada tem dado certo. Pelo contrário, a minha vida, a minha situação só está a piorar. Nesta segunda-feira, você vai tocar no manto dourado, o manto que foi consagrado lá na Terra Santa. Aqui estão as imagens, você está vendo as imagens das pessoas que na segunda-feira estiveram conosco, na última segunda-feira, elas estão tocando no manto. Na mesma fé, lembra da história, eu não sei se você conhece, da mulher que sofria há 12 anos, quando ela decidiu tocar no manto, ela determinou a sua cura, o seu milagre, e aquilo que ela determinou aconteceu. E eu lhe pergunto, qual é o milagre que você precisa que aconteça na sua vida? Qual é o milagre que você precisa que aconteça na sua vida? Então, nesta segunda-feira, já saia da sua casa determinado para tocar no manto dourado. E você pode ter certeza que a partir do momento em que você tocar, aquilo que você determinar vai acontecer. Nós vamos agora assistir o testemunho do Walter, que tem pacto com Deus, que tem aliança com Deus, e a vida dele foi transformada. Walter, como que era a sua vida antes de você fazer o seu pacto com Deus?
9: Bom, minha vida antes de eu fazer pacto com Deus, nunca tinha uma vida financeira. Eu era um jovem desacreditado, um jovem sem sonho, sem rumo de vida, sem perspectiva na vida. Então, é isso que antiga na Congresso Financeiro. Assim, com o pensamento de nunca ter construído uma vida financeira sólida, perante esses pensamentos que adquiri desde a minha juventude, desde a minha adolescência, que eu sonhava, mas hoje o único instante que eu chegava ali.
2: Esse tipo de pensamento com certeza afetava muito a sua vida econômica. A que ponto?
9: Pois, a única... Bom, qualquer dinheiro que você pega, qualquer coisa que você faz, você pensa na agora, você pensa no futuro, você pensa no dia da manhã. Nunca tinha um base, assim, de uma vida financeira. Apesar que me cria dentro de uma família que tem tudo e bom de melhor. Mas derivar que tem tudo e bom de melhor, sempre que está na casa, que terá valor. Então, eu era a única jovem lá, que terá valor... Aquele que engata na casa. Não usava de qualquer maneira. De qualquer forma.
2: Mas depois que você veio na reunião do Congresso Financeiro, você fez o seu pacto, a sua aliança com Deus, o que que mudou na sua vida?
9: E quando chega ali, a palavra entra na minha mente muda. Por completo. Porque fica até enxerga problemas como antes. Eu fico até enxerga o problema como oportunidade. Na cada situação que ainda passa, ainda terá uma experiência. Sim, um pouco de flor. E um fica até o dinheiro também como ferramenta. Nunca fica mais agarrado a dinheiro, sim, a minha antes era. Porque antes de no homem, antes de um homem, palavra de Deus, e fazer aliança com Deus, me era Se agarrar o dinheiro e tem que fazer aquele, usa aquele dinheiro aquela hora para que acabe ou para que perde. Mas depois que antiga ali, que não houve palavra no Congresso Financeiro acerca de prosperidade, não só de forma física, não só de forma e física no que toca dinheiro, mas até estende para toda a tua área. Aquela que entra dentro de mim e desde lá nunca ficou mesmo. Mas minha vida por inteiro muda. Muda no pensamento, muda de forma de hoje. É que a maior negócio nunca tem problema. Pelo contrário. Problema está bem. Mas sabe mal quem está lida com o problema, na cara de situação que está bem. Inca está desespero porque vou fazer uma aliança com o Senhor que é Deus e tudo. Então, depois que eu fazer aliança com Deus e acaba para assumir também a responsabilidade na uma empresa familiar que é confeitaria, pastelaria, onde que me era antes cauda, hoje essa cabeça, graças ao meu esforço físico, porque se eu fosse em abraço, nunca até chegava onde está, onde que está hoje. É graças, ou dizer, graças a atribuir tudo que ele conquista ali a minha pacto, a aliança que eu tenho com Deus. Que Deus é o maior sócio e que eu luto também para trás.
2: Então hoje a vida financeira está completamente mudada.
9: Hoje minha vida está completamente mudada, Senhor. E nunca até esperava uma minha vida tão muda assim. Nunca até pensava, mesmo que por estudo, e nem minha capacidade escolar que ajudam no momento que mais eu precisava. Mas só com direção de Deus no congresso financeiro que eu obteve aquela.
2: Então vale a pena ter pacto com Deus, aliança com Deus?
9: Vale a pena, Senhor. Muita desafia qualquer pessoa que se passa por problema, tanto financeiro, porque problema financeiro está abrange aquele outro problema também, está abrange problema familiar, está abrange problema psicológico, tem inconsciente de pessoas que perdem família, perdem dignidade, perdem respeito por causa de vida financeira. E vida financeira nunca se fala, Senhor, só no que toca a ter dinheiro. Não se fala, Senhor, tem outras coisas que dinheiro pode ter que dar. Até construir uma família, construir uma reputação limpa. E se não me engano, se não ultrapassa. E que ela exige esforço, exige sacrifício. De boca entra no negócio mariário, de boca vem para caminho mariário. E aquela que a palavra de Deus está ensinando. Então, passo. É que a mão vira tá muda de um dia para o outro. É que a mão não está lá dentro, é que é magia. Você é processo, e no processo Deus está moldou com os erros, com as falhas, aí por dentro está assim em frente.
2: Então, hoje, vida de Walter, por causa da aliança com Deus, está completamente diferente.
9: Completamente diferente. E aquela, minha vida e financeira, minha aliança que eu fazia com Deus, está abrange na tudo. Até na minha família, na minha casa, o que Deus tem suprido nos necessidades, Deus que tem deixado faltar na área. E mesmo em meio à crise, desde a pandemia, Deus supre, Deus surpreende. E até agora, mundo, hoje, quem tem mundo, está falando, mundo está na crise. Derivaram a brigas, derivaram a conflitos no Médio Oriente, na Europa. Então, tudo empresário está com aquele receio. E coisa que está sendo ali 3 meses, aquele semestre não se termina, não se chega segundo semestre, isso mais aquilo, mas... A meu Deus tem surpreendido-me dia após dia, não para a morte merecer, mas para aquele pacto que eu fazia com ele, aquela aliança que eu fazia com ele, que te estende, se me refere a antes, também para além de vida financeira.
2: Então, Walter, fica firme no pacto, porque com certeza Deus vai fazer algo novo e maiores na tua vida.
9: Pois, da crema de Deus tem muito mais para fazer na minha vida.
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2: Se você já chegou à conclusão que o problema que você tem é só o poder de Deus para resolver, então participe conosco nesta segunda-feira, porque esse manto, ele foi consagrado a Deus. E toda segunda-feira nós apresentamos ela a Deus. Ele foi ungido. Sobre esse manto está o poder de Deus, e eu desafio a você, que está aí há anos com a vida bloqueada, há anos com a vida amarrada, indo de mal a pior. Você tem acompanhado aqui neste programa testemunhos de pessoas que têm visto a situação mudar, de pessoas que têm visto a vida avançar. Então você pode ter certeza que o mesmo que aconteceu com essas pessoas também vai acontecer na sua vida. Então, em vez de você desanimar, desistir, duvidar, decida crer. Tome a decisão, determine o seu milagre. Pegue você que tem o seu currículo, você que tem uma causa na justiça, um documento que está bloqueado, o seu processo que não avança, os seus projetos que não têm dado certo, pegue tudo em suas mãos. Sabe aquela pasta que você tem com os seus documentos? Então, você vai tocar no manto dourado, o manto da prosperidade. E o poder do Deus da prosperidade, o Criador dos céus e da terra, vai se manifestar na sua vida. E a partir do momento em que esse poder se manifesta, você pode ter certeza que um milagre acontece. Portas se abrem e caminhos também se abrem. Agora nós vamos acompanhar o testemunho do Fernando. O Fernando que, através do seu pacto, através da sua aliança com Deus, ele foi também abençoado. Ele viu a diferença. E eu tenho certeza que o mesmo vai acontecer também na sua vida.
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2: Como que era a sua vida antes de fazer a sua aliança com Deus?
10: Antes de fazer aliança com Deus, minha vida era financeira era praticamente destruída. Estava a trabalhar numa empresa, mas sempre está tendo dificuldade. Quando aproxima a fim de mês, já nunca tinha valores para me sustentar a minha família, está tendo dificuldade, às vezes eu tinha que chegar para a família próxima para ajudar-me para poder atingir o fim de mês. Era difícil mesmo.
2: E durante quanto tempo você viveu nessa situação?
10: Essa situação eu vivi 6-7 anos nessa situação.
2: Mas agora que você tem o seu pacto,

0: uns seguros que nunca tinha, seguro de vida, e, enfim, tem várias coisas. Mesmo na minha trabalho que me está recente, graças a Deus, normalmente é uma instituição pública de Estado, e para a pessoa entrar na quadra da empresa, tem que atingir 5 anos, mas graças a Deus, a mim, tem 2 anos e tal, já me consegui entrar na quadra da empresa com vários benefícios. Deus tem só abençoado.
1: Então, vale a pena fazer pacto, vale a pena fazer aliança com Deus.
0: Vale a pena. De aconselhar quem que cata participa para participar, vale a pena mesmo. É só determina o fé que Deus também abre porta.
1: Então, Fernando, que Deus abençoe muito mais.
2: Lembrando que você pode entrar em contato com a nossa central de atendimento usando agora 850-01. Nós temos agora uma equipe ali à sua inteira disposição, pastores, que você ligando agora vão lhe atender, vão lhe ouvir e você será encaminhado. Você que quer desabafar, então você também pode entrar em contato conosco. Ou se você quiser, envia-nos uma mensagem por áudio ou texto usando 850, aliás, 918-4240. 918-4240 é o número do nosso WhatsApp, é o número também do Viber. Segunda-feira é dia do pacto, é dia da aliança com Deus. Sim, nós, nesta segunda-feira, nós estaremos realizando a entrega da nova aliança do pacto com Deus, a entrega da nova aliança do pacto com Deus. Você vai receber, você que nunca recebeu a aliança do pacto com Deus, somente no templo maior, no paior do Coqueiro, a única igreja universal em todo o país, onde você vai ter a chance, a oportunidade de receber a aliança do pacto com Deus, uma aliança dourada aqui, aliança dourada, como você está vendo nas imagens. Então, será somente no templo maior do paior do Coqueiro. Porque o pacto com Deus, amigo, amiga, faz a sua vida crescer. Você sabe disso? A pessoa que ela tem pacto com Deus, a vida dela cresce, a vida dela anda para frente, porque Deus lhe abre caminhos, Deus lhe ajuda, Deus lhe dá direção, Deus lhe protege, Deus lhe dá vitória. Da mesma forma que essa pessoa ela cumpre com Deus, ela está ali de segunda a segunda, renovando o seu pacto, renovando a sua aliança com Deus, assim também Deus cumpre com essa pessoa, abençoando ela, fazendo com que tudo dê certo na vida dela. Então você que já tem a sua aliança, você vai ungir com o azeite do altar, e você que não tem vai ter a oportunidade de receber gratuitamente, no templo maior, no paior do Coqueiro. Vamos agora acompanhar o testemunho, mais um testemunho desta feita. Você vai acompanhar o testemunho da Nair, que através da sua aliança com Deus, a sua empresa começou a crescer. Nair, como que era a sua vida antes de você fazer uma aliança, um pacto com Deus?
3: Minha vida antes de começar a fazer uma aliança com Deus era totalmente derrotado, desanimado. Nunca até conseguia, principalmente na minha vida financeira, não tinha aquele espírito de desânimo que ainda falava, nunca até conseguia. Tudo normalmente negócio que ainda pega para andar para frente e para, porque nunca tinha direção, nunca tinha visão também. E ainda trabalhava, nunca todiava em meios financeiros, estava para frente, ainda trabalhava, aquele dinheiro não pagava renda, não reatava em outros, nem para comprar aquele produto que para abastecer, para estoque, para poder tinha fornecimento para os clientes. Então tudo que ainda pegava na mão, que ainda flamantava para frente, tinha que tapar. Tinha que estar parado, porque nunca tinha aquele entendimento, nunca tinha aquele espírito forte também, mas era fraca. Qualquer coisa anda simfla, se uma velhinha está falando, nem irmão está conseguindo, nunca está conseguindo. Ainda coloca aquilo dentro de mim na minha mente, mas nunca está conseguindo vai para frente. Então, tudo que ele é bata-batem, que qualquer, nem a empresa, não tinha empresa mesmo criado, mas no início a empresa era totalmente diferente, porque já tinha dívida acumulada, principalmente nas finanças. E seguros, tinha dívida, que as dívidas que você deixava me para frente, sem querer tomar um empréstimo na banca em Catabapo, porque nunca tinha tudo coisas regularizadas. E depois, não tinha falta de funcionário, mas nunca tinha aquele visão aberto para onde a minha esteva mais funcionário para a Puba. Ainda trabalhava só com a mão mesmo, não tinha um funcionário só, que o outro não empregava a mim, que me gonca de

0: nunca te falam que devia estar dentro da empresa, mas podia dar mais. Mas saindo fora, não tinha aquele visão aberta para enfrentar atrás de cliente, não para ficar lá tudo parado para fazer trabalho de funcionário. Porque te exige mais outro funcionário, mas já tinha aquela direção. Como está por ser, mas se embapui, o custo aumenta, mas ainda tem lucro suficiente para arrecadar dentro da empresa. Então, tudo que ela bata hoje é descontrole. Não está pedindo, gosta de um estoque de produto, não pode pedir um sem xerão, nunca tem material para pôr um sem xerão. Não está fica sempre para trás, porque o cliente, ao que pediu um produto, tem que ter condições para mudar. Porque nós é canto, a minha casumim que está por meio daquele negócio. Então, está ricando, pode chamar outro para levar aquela quantidade que está leva. Então, tudo isso, um bata-cai. Sem saber, tinha aquele visão aberto, sem direção, e aquele desânimo, e aquele espírito muito fraco.
1: Foi assim, então, que você chegou no Congresso de Poder. Mas depois que você chegou, tem participado todas as segundas-feiras das palestras, você fez aliança com Deus, pacto com Deus, e como que hoje está a sua vida e a sua empresa?
0: Principalmente de tudo, e tudo houve mudança. A partir do momento que fica ouve, disse, está bem para o Congresso todas as segunda-feira, ainda tomo uma direção certa, minha visão começa a te abrir e começa a fortalecer mesmo meu espírito de uma outra forma, tudo aquilo que não está falado, não está põe em prática, então bata hoje, não bata o meu negócio de pouco a pouco. Já bata abre minha mente e fala assim, que esse primeiro papel que tinha tudo parado, que na finança, na seguros, não. Deus está dando direção, está dando força para pagar. Através de que ela vai pagar, pode bater um empréstimo, arrecada fundo. A de lá, bata paga dívidas. Bata paga dívidas que estão em atraso. Depois, bata toma direção, rumo certo. E bata faz o que é certo. Bata toma um empréstimo, lá na onde que não consegue ter um estoque de produto. Bata toma cada segunda-feira que não está bem ali, dá toma uma direção, não está obedece, não está põe em prática. Depois de que ela bata comprar um estoque de produto. Depois, moia, mata exige para põe um funcionário. Não põe mais um funcionário. Depois de que ele não consiga reata fundo, não é um negócio que não está falando que ele é fundo, que quase o contrário, alguma coisa acontece, não tem fundo de negócio, de manejo para pegar na ele. Tudo que ele nunca tinha aquela visão para mod da trabalho, só amanhã trabalho. Então, tudo benefícios bata hoje, através de congresso, que é coisa que nunca está brinca com ele. Congresso de sucesso, nunca está brinca com ele, porque é abrir minha visão, não é negócio, é dar estrutura, não é trabalho. E ajudam a criar mais ar de ambiente, e ajudam a ter mais até diálogo com os clientes. A maneira que a gente levava e hoje totalmente diferente. Viram pessoa mais alegre, mais travestida para chegar na ES, para conversa, para aceitar tomar um produto de mais quantidade. Tudo que lá é direção devido ao Congresso de Sucesso que bota toma direção debaixo da obediência, com visão aberta, tudo para não poder bater progredir na nossa vida financeira.
1: Então, essa reunião de segunda-feira, a reunião de Congresso de Poder, tem feito uma diferença extraordinária na sua vida?
0: Só aumenta cada dia mais. Hoje a gente tem uma empresa estruturada, hoje a gente tem um negócio que em cima, semana passada, na segunda-feira de Congresso, nunca tinha visão aberta para vender milho só por litro. Gostam de vender para saco. E chinês é mesmo, nunca está falando tudo loja dentro do Cabo Verde, mas a maioria. Não está punha produtos. Agora você está pedindo até. Porque minha, não está trabalhando por dobro. Agora eu ia pedir para pôr mais 2 funcionários. Que não está job para não pôr. Está fazendo 5 funcionários. Graças a Deus. Porque já exige. Já exige mais para manter mais trabalho. Não está mais sobrecarregado. Não tem mais pedido. Graças a Deus. Meu negócio já começa a sair mais e mais para a ilha. Um besta sair só para a ilha de Boa Vista. E sal. E ainda sexta-feira. E um senhor passa que bem faz pedido para levar para São Vicente. Então, tudo que ela é graças a Deus.
1: Então, a aliança com Deus tem feito você ver a prosperidade na sua vida?
0: De todas as formas. De tudo a forma, a aliança com Deus é uma aliança que mora que não está falando. Que está deixando de perda, só a ganhar. Porque a mim tem só a progredir. E mesmo não te agradece, mas também está falando. Mas se que aquele congresso ali, siga aquela aliança que tem com Deus, mas nada de que ela que estava para frente, para tudo não está hoje, está soma, todo dia, graças a Deus, não está hoje, está soma, minha negócio vai cada dia mais para frente, e trabalho, a minha gosta de trabalho também, nunca tem medo de trabalho, então está fazendo com amor, está fazendo com boa vontade, sem angústia, porque antes não tinha angústia, sabe, que tem diferença para falar, não, Nair, que livro que está conseguindo, não, não está põe mão, Deus está põe mão, a mim está põe mão, não está para frente, isso está para frente cada dia mais.
1: E o que você tem a dizer para essa pessoa que nos acompanha agora, que está desempregada, endividada, passando por dificuldades e o pior, ela está desanimada, depressiva, sem mesmo vontade de viver. O que você tem a dizer para ela?
0: Primeira coisa que a gente está falando é para levantar. Levantar o primeiro passo, porque se nunca dá o primeiro passo, nada a perder. Deus está fazendo essa parte, mas nós também não temos que fazer. E principalmente, Deus que está trabalhando no lugar sujo. Tem que estar limpo para poder trabalhar. Então, no levantem primeiro, não obedece. No bem para o Congresso, não recebe direção que o homem de Deus está dando, que tudo é dentro de conduta, não recebe, não toma a direção certa, onde que não está fazendo o certo. Mesmo que está falando, não, a mim que tenho meios, que tenho arrecadação de fundo para fazer, ou que tenho um trabalho fixo. Não, bem para ali, vou começar a se crer com 10 escudos, que é 10 escudos de Deus está pondo, aumenta, está abrindo a visão, que você chega naquele lugar certo onde que vou crer. Mas você tem que obedecer, você tem que estar levantando e você tem que estar bem. Porque estando ali, tudo está ser diferente. Para morar na casa, você falou assim, não, na casa, não pode, você espera para a ajuda de alheios, para vizinhos, ou para a família, para levar, ou para começar a dar o primeiro passo. É que é igual. O primeiro passo é tendo direção, é tendo caminho aberto através do Espírito de Deus, que também toma conduta ali, você começa a dar o primeiro passo, tudo está bem, de forma correta.
1: Nair, muito obrigado pelo teu testemunho e que Deus abençoe muito mais a sua vida.
0: Obrigada, amiga da Flávia.
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1: Então está aí, a Nair e tantas e mais tantas outras pessoas que fizeram aliança com Deus, não perderam absolutamente nada. Pelo contrário. Ganharam, estão ganhando e vão continuar a ganhar. E não é isso que você quer? Você não quer avançar? Você não quer vencer? Você não quer ter sucesso? Você não quer ganhar? Pois bem, com a força do seu braço, você não tem conseguido. Com a sua inteligência, do seu jeito, a sua maneira, você não tem conseguido. Mas eu lhe garanto, se você fizer um pacto com Deus Todo-Poderoso, você vai vencer, você vai ver a diferença de uma forma extraordinária na sua vida. Então, nessa segunda-feira agora, eu vou aguardar por você no templo maior, no paiol do coqueiro, e eu vou entregar nas tuas mãos, aqui neste lugar, aqui no templo maior, eu vou entregar essa aliança aqui. Eu vou entregar essa aliança em tuas mãos, e você vai usar igual que eu tenho aqui, ó, a minha aliança aqui, símbolo do meu pacto com Deus. E quando a pessoa ela carrega a aliança com Deus na vida dela, então essa pessoa ela vai ser mais do que vencedora.
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1: Nome?
3: Gabriel Cimeiro.
1: Como que era a sua vida antes de participar da reunião da prosperidade com Deus?
3: Antes de participar na reunião da prosperidade com Deus, minha vida, portanto, me levava de minha jeito. De minha jeito, então as coisas sempre te davam errado. Mas depois que tem conhecimento e de ensinamento, participa no congresso cada segunda-feira, então recebe uma orientação como que deve levar a minha vida, tanto como financeiro, como também espiritual. Porque nunca te adianta levar a minha vida, aliás, nunca te tem melhor resultado se leva só o lado financeiro, mas se nunca tem também um lado espiritual firme e alicerçado na palavra.
1: Como que era a situação de boa vida financeira?
3: Ora, era um caos. E a situação financeira era destruída. Então, endividado, com muitos problemas, tudo, ou na maioria, estava errado por falta de orientação. Mas depois que passa a participar nas reuniões de congresso da segunda-feira, recebe orientações como que pode levar minha vida, sobretudo na área espiritual, para que eu poder também ter uma orientação de Deus, tanto para poder levar a minha vida de melhor maneira. Agora há uma mudança radical. Até poder falar que agora há um antes e um depois. Graças a Deus.
1: Então, agora como que está a sua vida financeira?
3: Bom, a minha vida financeira agora está mais estável, está marchando com orientação sempre na palavra que a gente recebe segunda-feira, que cada falta por nada, porque a gente tem um pacto com a palavra e com Deus. Portanto, Deus sempre está em primeiro lugar na minha vida, então coloca no lugar sempre segundo.
1: O senhor falou que tinha dívidas e que tudo dava errado na sua vida financeira. Hoje, como está essa situação?
3: Essa situação está indo melhor, graças a Deus, está indo melhor.
1: E através da sua fé na palavra de Deus, o que que o senhor conquistou participando dessa reunião de segunda-feira?
3: Conquistei, minha casa própria. Agora crio uma empresa, portanto está indo.
1: Além das conquistas materiais, qual tem sido a ajuda que o senhor tem recebido espiritualmente participando das palestras na segunda-feira?
3: Aí vem a parte mais importante, que é o recebimento do Espírito Santo, porque anteriormente nunca tinha Espírito Santo, por isso não fazia coisas de nenhum jeito. Mas depois que eu recebo o Espírito Santo, me passa a receber uma orientação de melhor forma para dirigir a minha vida e também dirigir a minha família, e inclusive orienta também as pessoas que entram em contato com todos, sobretudo pessoas que trabalham comigo e pessoas que também evangelizam na rua, para que contasse o que me era, o que me é hoje.
1: Então, e falando de pessoas, o que o senhor tem a dizer agora a essa pessoa que acompanha o seu testemunho?
3: Eu te aconselho a pessoas que busca o que me busca. Busca orientação da palavra, faz um pacto com Deus. Nunca tem outra saída. Faz um pacto com Deus e obedece a palavra. Isso, e coloca Deus em primeiro, e ele coloca também no lugar de segundo. Quando não coloca Deus em primeiro, não posiciona no lugar de segundo, usa-se também até aquilo que estava de errado, era certo.
1: Então vale a pena ter um pacto com Deus.
3: Vale a pena muito.
1: Só Gabriel, muito obrigado. Deus abençoe muito mais ainda.
3: Obrigado, meu.
1: Cada depoimento, cada testemunho que você acompanha aqui neste programa, então você está a saber, a ouvir, que o mesmo pode também acontecer na sua vida. Agora, é preciso que você faça o que essas pessoas elas têm feito. Toda segunda-feira elas têm estado conosco no nosso Templo Maior, no Paiol do Coqueiro. Esteja também você nesta segunda-feira, 8 de junho, a segunda-feira das boas notícias e também a consagração dos caros. E você pode ter certeza que a situação da sua vida econômica, profissional, vai mudar. Agora nós vamos rapidamente falar sobre a dica para o sucesso desta semana, que diz assim: e digo isto, que o que semeia pouco, pouco também se fará. E o que semeia em abundância se fará. Em outras palavras, o resultado, a colheita, depende daquilo que foi semeado. Não se preocupe com o resultado, se preocupe com a sementeira, porque se na hora de fazer você dá o seu melhor, o resultado vai ser excelente. Mas se na hora de plantar, a pessoa ela planta o pior, então o resultado vai ser o pior. E se a pessoa não fizer nada para mudar a situação da vida dela, não vai acontecer absolutamente nada. Porque é uma lei, o que se planta, se colhe. E se a pessoa não planta, ela não colhe nada. Então vamos plantar o melhor na nossa vida, para que venhamos colher também o melhor.
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1: Seu nome?
4: Nilda.
1: Como era a sua vida antes de chegar na reunião da prosperidade com Deus na segunda-feira?
4: Por atrasado, pastor. E uma segunda-feira, se moro com põe um alguém dentro de uma linha, que até fica toda só, volta assim. Nada que eu estava para frente. Tudo aquilo que me empurra a mão, nada que eu estava para frente. Vida toda atrasada e me chega na igreja com um pensamento que nada, nada, nunca te servia para fazer nada, nenhum negócio, nem trabalhava, que sempre a hora que tava, e pensa, sempre ainda falou, já não luta para meu marido, para morrer, já ele está conseguindo, nunca está conseguindo. Ele tem um e dom para fazer, mim não. E sempre, minha vida sempre atrasada.
1: Então você tinha um espírito negativo, desanimado. E além disso, quando você chegou nessa reunião de segunda-feira, você estava empregado ou não?
4: Desempregado.
1: Estava desempregado?
4: Desempregado. Um ano desempregado, com o pensamento tudo negativo, não, nunca tô consigo, nem para batenta. Pastor, minha vida era assim, labanta, manche, fazia os trabalhos, vontade é de dieta, morre que eu vontade para fazer mais nada.
1: E depois que você começou a participar na palestra que acontece todas as segundas-feiras, quem é Nilda hoje? O seu interior, o seu emocional, como é que está?
4: Pastor, diferente, totalmente diferente. Gosto, não gosto, de vez de me fazer, não. E apoia para meu marido, então falou, não, apoia meu marido, mas a mim também, primeiro, então pensa em primeiro, em apoia a mim também, para o mundo, falou, não, é capaz, gosto, então consigo.
1: Quer dizer, você não é mais negativa, desanimada?
4: Não, pastor.
1: E emprego, você conseguiu ou não?
4: Gosto, me é empregado, então ganha bem, antes, canto vinha mesmo, no começo, eu falo, a luta para meu marido, para minha amiga é capaz, mas Deus mostra na primeira vez que ando bem parece um biscoito assim. Pronto, então faz o seguinte, a hora que cozinha também apanha aquele dinheiro, então atenta para fazer venda para não é se realmente sim a vida da muda, mas Deus mostra que não é aquela que crê para mim, e dá muito mais, gosta de ter trabalho. Não teve vida trabalho e me antes não prestava dinheiro, gosto de tempo para me prestar.
1: Então, vale a pena participar nessa reunião de segunda-feira, ter pacto, aliança com Deus?
4: Vale a pena, sim, pastor, vale a pena.
1: Nilda, vale o que você tem a dizer para essa pessoa que está a passar pelo mesmo que você passou na sua vida?
4: Fez bem, fez põe a prova com Deus. Pessoa ama realmente mata resulta. Uma hora, às vezes, não está fala, mas é só esses bem, pessoa realmente tem futuro, mata resulta.
1: Obrigado, então Deus abençoe muito mais. Olinda, o que foi que aconteceu nessa reunião de segunda-feira?
5: Pastor, a reunião de segunda-feira para mim foi tudo. Eu tenho abençoado em mim, tenho abençoado em meus filhos. Então, minha filha que está na Portugal, eu vou para uma formação na escola. De lá, na busca de segunda-feira, que ainda busca para meus filhos, eu consigo ir para uma outra escola que está pagado 500 euros por estuda. Já nunca tem que mandar nada para ele, depois ele tem um lugar que ele fica lá com aquele dinheiro, ele paga escola, ele tá paga alojamento, depois ele tá paga comida. Então, nunca tem que mandar nada de ali para lá. Também, a mim, tinha um projeto que em fase de 2024, é que eu concluí tudo. Então, já acaba para concluir, para modo, já mostra o senhor na semana, o senhor já não hoje, mas é com muito esforço, para modo que aceita, fase um propósito, fim de 2024, fase de início de 2025, eu falei, tem que realizar, mas estava com o pé para trás, que está bem mesmo, mas já não consegui, já era tudo certo. E também, certa flor, assim que está limitado, mas antes tinha uma vida limitada. Talvez ainda queria comprar uma coisa que está na casa, assim, meus tebos, uma coisa que está dando. Então, que ela também já acaba, a ansiedade já acaba, tudo que as que está dando para trás, gosta, está dando para frente, tem fé na Deus, mas vamos falar. Tem muito que está seguindo, aquilo que está mostrando ali, é que está servindo para mim. Também tem estado, está com as pessoas na minha, com situações sempre difíceis. De cima que está mandando mesmo para mim, família, que Deus que está mandando aquilo para mim. está mandado para mim, mas sempre que me põe mão também, tudo dá certo, é que é só para mim. Para mim e para alguém que está chegando a mim também, que me se algum apoio, se qualquer coisa que me informou, que me jurou, que me põe mão, sempre está dando certo.
1: Amém, graças a Deus. Elisandro, o que foi que aconteceu na reunião segunda-feira?
6: Aconteceu na reunião segunda-feira, que aconteceu que arranjei trabalho, mas que trabalho nunca pedi para Deus. Que ele vem acontecer, que ele coisa que Deus pobre que põe. Depois, antes de ir contra o arranjar trabalho, pedi a Deus primeiro, conselho primeiro. Falei, Deus, a minha creio num trabalho que está impedindo de buscar não. Se, por exemplo, se aquele trabalho está impedindo de vir buscar não, da filha vai fazer, né, por exemplo, na doce, mais 20. Criou um trabalho que até pedindo sair de presença de nós. Mas graças a Deus, não há um trabalho.
1: E não impede você de vir na igreja?
6: Não, que está impedindo. Pelo amor de Deus, pobre.
1: Graças a Deus. Muito bem, nós chegamos a mais um final do programa Prosperidade com Deus. Lembrando a todos, então, nesta segunda-feira, nós vamos tocar no manto da prosperidade. Você que diz, olha, eu quero que o poder da prosperidade se manifeste na minha vida. Então venha tocar igual a essas pessoas aqui, ó. Essas centenas e centenas e centenas de pessoas que estiveram conosco na última segunda-feira no Templo Maior, no Paiol do Coqueiro, e tocaram com fé no manto sagrado, no manto da prosperidade. Você vai tocar também. E o poder da prosperidade vai manifestar para prosperar o seu trabalho, a sua empresa, o seu negócio, para prosperar os seus projetos. Aonde o poder da prosperidade se manifesta, você pode ter certeza que um milagre acontece. Então, no Templo Maior, no Paiol do Coqueiro, segunda-feira, agora, às 6 da manhã, às 10 da manhã, às 3 horas da tarde, principalmente 7 horas da noite. Que Deus abençoe a todos. Chegamos a mais um final do programa Prosperidade com Deus. E nesta segunda-feira eu aguardo você aqui neste lugar.

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